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Sertanejo bom demais. Apresentação, Nenel.

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0: Santos, faça um barulho, São Paulo.
1: Deus abençoe, obrigado, meu amigo.
2: Eu que agradeço, bom te ver.
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0: Valeu, valeu!
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0: Mário Rodrigues.
1: Obrigado, meus irmãos.
0: Que pancada.
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0: tem finais felizes e finais necessários, né, gente?
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2: Aquelas 12 palavras.

0: Muito obrigado.
1: Muito obrigado.
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0: aplauso para de Paulo e Paulino.
1: Obrigado.
0: Que lindo, que lindo. Que obrigado. Prazer, que honra ter vocês aqui no nosso DVD.
1: A honra é nossa, obrigado pelo convite. Sucesso e mais sucesso ainda para vocês, tá bom?
0: Obrigado, Deus abençoe vocês, viu?
2: Tchãozinho, Alessandro, obrigado pelo carinho de Paulo e Paulino. Obrigado a tantos amigos que nós estamos vendo por aqui, né?

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0: Juliana, linda, muito sucesso.
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0: Que prazer cantar com você, meu irmão.
1: Gustavo Lima!
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0: salva de palmas pro Nando Moreno, gente! Obrigado, Nando Moreno! Obrigado!
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0: Sucesso, meus amores.
1: Obrigada, Paula.
0: Sucesso pra vocês, tá? Obrigada.
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1: Sucesso, Robson Aguiar!

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2: 23 horas e 51 minutos.

0: Eu bebo cerveja.
1: Bom também.
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1: Capim.

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1: Meia-noite e 6 minutos.

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0: Quem gostou, solta o gritão. Obrigado.
1: Meia-noite e 20 minutos.
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1: Ei, vai devagar que essa daí namora, viu?

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0: Obrigado.
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1: Aqui tem sentimento.

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1: Ô W, coloca sentimento aí pra mim, vai. Essa daqui a gente tem que descontar em um litro, viu?

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0: Cadê o grito pra Joelma?
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0: Maravilha!
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0: Obrigado.
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1: Olá,
0: todo.
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2: Ronaldo Barretos, é assim.

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0: Quem gostou faz barulho aí, vai.
1: Faz barulho, vem, vem, vem.
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1: Jorge Henrique Rodrigo.
2: É Murilinho Rufubá.
1: O que é que você tem nessa boca vermelha?

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1: A voz! Bruno Rubi!
2: Jorge Henrique Rodrigo!
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0: obrigado. Esse encontro não poderia deixar de existir.
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0: Roda a bola, viu?
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0: forte, né?
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0: São Paulo.
1: Essa é pra casar, viu?
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0: demais!
1: Show!
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0: Muito obrigado.
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0: Ai, eu amo essa música.
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1: Vai começar Rancho do Mar.

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1: Isso é Vitor Fernandes.
2: Falando de amor.
1: Isso mesmo.

0: É desse modelo, viu?
1: Vitor Fernandes!
2: Isaú e Rodolfo!
1: Sucesso, meu irmão.
3: Boa demais, hein?
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1: Quem terminou?

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1: Quando a gente pede por alguma coisa, a gente tem que estar muito atento, porque às vezes o sinal que você tanto espera está mais perto do que você imagina.

0: Ei!
1: Que moda boa!
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0: 再见。
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0: Muito obrigado, São Paulo.
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0: te mostrar como é que faz, hein?
1: Essa eu quero ver.
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0: Vem aí para vocês o novo DVD do Bruno e Barreto. Vocês vão se surpreender com o repertório. Só moda derramada, amarra as carças aí que o Bruno e Barreto tá chegando, hein?
1: Vai ser bater a cueca encher.
2: Manda para nós aqui.

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1: Que sentimento esquisito pra você.

0: Aplausos para João Bosco e Vinícius.
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0: vai superar.
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1: Boca demais é o nome dela.

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0: Faz barulho pros meninos aí, gente!
1: Sucesso, Deus abençoe.
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0: Grito brava de Brasil.
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0: Obrigado!
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2: Você acredita que eu já passei por isso algumas vezes? Todo mundo já passou por essa história.
3: Dessa história.
2: Que vai prédio, né?

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1: Depois de um fim, me mandaram a seguinte mensagem.

0: Quero não.
1: Quero não. Mundo não, no mundo não. É Bia França!
0: E Henrique Juliano!
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3: É, eu sei. Não, mas por aqui tá tudo bem também. É, já virei a página. Então fica bem, que eu tô muito bem aqui. Beijo e tchau.

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0: Obrigado, São Paulo.
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0: Tartaruga!
1: Faz barulho! Minha...
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0: Obrigado, gente.
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5: É isso mesmo, ao vivo, 7 horas e 36 minutos. Bom dia, estamos começando mais uma edição Sertanejo Bom Demais. Hoje é quarta-feira, 12 de agosto de 2026. Eu sou Nenel de Bias e vamos juntos por aqui até as 9 da manhã. Conto também com a sua participação através do nosso WhatsApp 19983829517. Peça a sua música, diz aqui a cidade onde você está e já aproveita, manda o seu abraço, manda o seu beijo, manda o seu bom dia para quem você quiser. Bacana? Vamos de música. Diego e Arnaldo, participação de Mariana Fagundes. Patrão, bom dia, radiotoque.com.br. 17 anos lado a lado com você. Chegamos!

0: Fagundes! Obrigado!
1: Rio Preto, que coisa linda!
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Rádio Toque o Som do Brasil e acabamos de conferir nossa primeira seleção musical de hoje. Passaram por aqui Diego e Arnaldo, participação de Mariana Fagundes, Patrão, João Bosco, Vinícius, Retrovisor da Vida, Zé Neto e Cristiano, Cadeira Cativa. Agora são 7 horas e 46 minutos. Bom dia para você, meu amigo, para você, minha amiga. Muito obrigado pelo carinho da sua companhia. E vamos juntos até as 9 da manhã. Vamos curtir muita música boa aqui no Sertanejo Bom Demais. Tá valendo também a sua indicação musical através do nosso WhatsApp 19983829517. Agora tem Chitãozinho e Chororó, a participação de Rio Negro e Solimões. Música bonita chegando aqui na Rádio Toque.com.br. Bom dia, vai participando.

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1: João Nelore Tech Sai.

Henrique Juliano, 3 da manhã, você conferiu também aqui no Sertanejo Bom Demais, Jennifer e Stephanie, participação de João Nelore e Texano, a danada é Cowboyzona, Danilo e Davi, não mexe nas minhas gavetas, e Chitãozinho e Chororó, participação de Rio Negro e Solimões, Modernidade, que foi a nossa primeirinha neste bloco. Deixa eu mandar um bom dia para Isildinha, bom dia para Rosana, Estelinha, Matheus, Euclides, o Carlos, Aguinaldo, Dolores, a Cleia, Valdir, Juarez, Gilmar, Juvenal e também o Tiãozinho. Bom dia, galera bacana de Tupi Paulista, Junqueirópolis, Santa Bárbara do Oeste, Americana, Brasília, Anápolis, Goiás, Curitiba, Paraná, Mogi Guaçu, Belo Horizonte, Minas Gerais, Rondonópolis, Mato Grosso, Terra Rica, Minas Gerais, Aldeias Altas, Maranhão, Jussara, Mato Grosso, Nova Serrana, Joinville, Santa Catarina, oh, coisa boa demais da conta, até as 9 da manhã, o nosso Sertanejo Bom Demais, aqui na Rádio Toque.com.br, chegando muito mais. Pediu e vai curtir, começamos com Goiano e Paranaense. Bom dia, vai participando.

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0: Rádio Toque o Som do Brasil, Humberto e Ronaldo, meu Deus, Lucila e Luciana, participação de Edson e Hudson, pode atender. Hugo Castellari, participação de Maria Sarte, Quando Deus Escreve, e também goiano e paranaense, moça caipira, moda boa demais da conta, coração. 8 horas e 12 minutos, deixa eu falar pra você da Tec Plus Telecom, é isso mesmo, Tec Plus Telecom, a internet mais bem avaliada de Santa Bárbara do Oeste e região, chega de travamentos, internet lenta, o stream que fica carregando. 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Muito bem, você está na melhor companhia, radiotoque.com.br. Até as 9 da manhã, tá valendo a sua indicação através do nosso WhatsApp 1998-382-9517. Peça a sua música e é claro que o Nenel atende você sempre com muito carinho. Bom dia!
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1: Guilherme Santiago!
2: Oi, Fátima!

0: Fátima Leão!
1: Obrigado,
0: Deus abençoe
1: obrigado,
0: você.
1: Amém, obrigado a vocês.
0: Bom, também. Mais uma vez.
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Rádio Toque, o som do Brasil. E acabamos de conferir mais uma super seleção musical aqui no Sertanejo Bom Demais. Passaram por aqui Mike Lian, Moda do Catira, Fátima Leão, juntinho aí com Guilherme Santiago, Pra Desbotar a Saudade, Bruno e Rafa, Chover Canivete e Eduardo Costa, Imagina Eu. 8 horas e 26 minutos, bom dia para você que está conectado aqui na Rádio Toque, curtindo o nosso Sertanejo Bom Demais, participando também e, é claro, ajudando o Nenel a fazer a nossa seleção musical de hoje. Bom dia, Aninha, Luizinho, Helena, Pati, Cezinha, Luiz Paulo, a Maria Antônia, Lorival e também o Murilo. É muito bom ter você aqui juntinho comigo nesta manhã maravilhosa, quarta-feira. E vamos juntos até as 9 da manhã, legal? Vamos de música, que não para, é o nosso Sertanejo Bom Demais. Pediu e vai curtir César Menotti Fabiano, participação de Fernando e Sorocaba. Moda boa demais da conta. Bom dia.

0: Sorocaba. Obrigado.
1: Palmas pra nossa música sertaneja.
0: Valeu, Fernando. Obrigado, Sorocaba.
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Toque o Som do Brasil, 8 horas e 38 minutos, passaram por aqui César Menotti Fabiano, participação de Fernando e Sorocaba, Poeira da Estrada, João Neto e Frederico, Chorou na Escadaria, Mari Fernandes, Café da Manhã e também Guilherme Benuto, Arrastou Eu, fechando assim mais uma super seleção musical aqui no Sertanejo Bom Demais. Bom dia para você que está curtindo o nosso Sertanejo Bom Demais em sua casa, no trabalho, em seu veículo, aonde quer que você esteja. Muito obrigado pelo carinho da sua companhia e quero também a sua participação. Ainda dá tempo, peça a sua música através do nosso WhatsApp 19983829517. E vamos ouvir juntos aqui no Sertanejo Bom Demais. Bacana? Agora tem Gustavo Lima, pediu e vai curtir. Radiotoque.com.br, 17 anos lado a lado com você.

toque o som do Brasil, Jades e Jadson, participação de Paula Fernandes, linda senhorita. Você conferiu também aqui no Sertanejo Bom Demais, Maria Cecília Rodolfo, participação de Mato Grosso e Matias, Flor de Maracujá, Juvenil e Juvenal, Recanto dos Amores e Gustavo Lima, Bala Alojada. 8 horas e 54 minutos, você está na melhor companhia, radiotoque.com.br. Chitãozinho e Chororó pediu e vai curtir. Bom dia.

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0: Rádio Toque, o som do Brasil, Israel e Rodolfo, Tom Play, e antes, Chitãozinho e Chororó, Seu Amor é Minha Estrada. Muito bem, 9 horas em ponto, e com essas estamos encerrando aqui na radiotoque.com.br, mais uma edição Sertanejo Bom Demais. Muito obrigado pelo carinho da sua companhia. Amanhã estaremos de volta a partir das 7h30, então chame seus amigos, seus vizinhos, parentes, para se conectarem também aqui na Rádio Toque. .com.br. Vai ser um prazer enorme ter você aqui juntinho comigo em nossas manhãs de segunda a sábado, das 7h30 às 9h, só com as melhores do sertanejo para você curtir, com a sua participação também. Legal? Tenha um bom dia, fique com Deus, fui!
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0: Demais.
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1: Isso é o Rodolfo! Chega o rei, Bruno!

0: Valeu demais, obrigado, Barbosa! Lindo demais.
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0: melhor que nós dois, hein, Simone Mendes?
1: Hugo Henrique, coisa linda.
0: Palmas pra Simone aí, São Paulo. Muitas palmas.
1: Tchau, São Paulo, obrigado.
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0: Muito obrigado.
1: Muito obrigado.
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1: E todo mundo?

0: Obrigado.
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0: Se for fácil, desconfia, viu? Vem bomba aí.
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0: Obrigado.
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0: Volta boa, viu?
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0: Mato Grosso, obrigado, Matias.
1: Que DVD incrível.
0: Quem gosta desses homens, levantem as suas mãos e batam palmas.
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3: Os apaixonados assim, ó.

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0: Obrigado, Recife! Priscila Senna, maravilhosa.
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0: Valeu, valeu, Matheus Calma, Simone Mendes.
1: Que linda!
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0: Ai, eu amo essa música.
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2: Essa aqui é problema, hein?

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0: Volta pro meu.
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0: Muito obrigado, São Paulo.
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2: Não é frescura, não. É que o sistemão do Bruno Barreto é perigoso, né?

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0: Renata e Cristian.
1: Escolho esse.
0: Tem que respeitar.
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1: 14 horas e 12 minutos.

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1: Vamos falar de ressaca.
2: Vamos falar de amor, vai.

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0: Obrigado.
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0: Mari Fernanda.
1: Na Ana Prado.
0: Que delícia estar com você.
1: Que pancada amiga. De mulher, né, RJ?
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0: Que moda, hein, meus amigos? Que moda.
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0: Maravilhosa!
1: Gabi Rafa!
2: Léo Magalhães.
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4: A história é mais ou menos assim, ó.

0: Quem gostou faz barulho.
1: É, Chico, né? Fácil.
0: Pensa numa potência.
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0: 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Isso é Bruno e Rafa, rapaz.
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2: Let's go.
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0: Boa!
1: Fala comigo, bebê!
0: Obrigada, Goiânia!
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0: Obrigado.
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2: Essa aqui eu fiz com um dom que vocês já conhecem. Pra isso.

0: Obrigada, vocês cantaram o final.
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1: Cadê as mãozinhas?

0: Aplausos pro João Carreiro Capatá.
1: Valeu, galera. Um beijo, beleza? Minas Gerais. Obrigado. Quem gosta do Chica Manichodó, faz barulho aí.
0: Valeu, João Carreiro. Valeu, Capataz. Obrigado. Obrigado, valeu, querido. Camado.
1: Valeu, obrigado. Xodó.
0: Vamos com Deus. Vamos com Deus.
1: Deus abençoe.
0: Aplausos, João Carreiro e Capataz de novo, gente.
1: Aê. Novo.
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0: Fagundes! Obrigado.
1: Rio Preto, que coisa linda!
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0: Uma salva de palmas do Lulu.
1: Valeu, Goiânia.
0: Valeu, Murilo.
1: Que delícia, tamo, cara. Junto. Tem que respeitar.
0: Que, é
1: que moda boa, que moda boa, que moda boa.
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Muito obrigado, gente! Obrigado pela presença, obrigado pela energia de vocês, obrigado pelo carinho. Obrigado por estar aqui com a gente em mais um dia especial, mais uma noite especial. Que Deus abençoe nossos fã-clubes, nossos amigos, nossos familiares. Muito obrigado por somar com a gente toda essa noite especial.

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1: Sejam bem-vindos ao nosso show.
2: Alô, Ituiutaba,
1: como é que tá? Quem tá apaixonado aí?
3: Aldo Barretos, cantando a moda cigana, do nosso eterno João Carreiro.

0: Boa noite, Uberlândia!
1: Faz barulho aí, Uberlândia, que eu quero ouvir!
0: Que coisa linda, galera!
1: Obrigado!
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0: Tira o pé da minha gelada, véi, véi.
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0: Que prazer cantar com você, meu irmão.
1: Gustavo Lima!
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0: senhora.
1: Calma!
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0: muito obrigado.
1: Mas nada além.
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0: moço, não faz isso não, olha o juiz.
1: Olha o juiz.
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0: quero não.
1: Quero não. Mudo não, não mudo não. É Bia França!
0: E Henrique Juliano!
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0: Que modão, hein, bebê?
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0: Gustavo Mioto, senhoras e senhores.
1: Murilo Ruf, senhoras e senhores.
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1: É, eu sei. Não, mas por aqui tá tudo bem também. 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

0: Valeu!
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0: Tem que respeitar o Belão.
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0: grande bundão.
1: Lindo!
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2: Vem cá, deixa eu ter uma palavrinha séria com você.

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1: Escuta essa história aqui. Olha a situação, rapaz.

0: E questo ciò che mo fa barulho.
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0: São Paulo!
1: Essa é pra casar, viu?
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0: Quem gostou faz barulho aí, churrascão fã!
1: Fernando Sorocaba, muito obrigado.
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